0: sua formação, é exatamente a mesma, né?
1: Então, eu não
0: sei. Ideia de primeira base, tá? Se você falar alguma coisa que eu tenho para vocês, vai dar uma live aqui, tá? Alguma das equipes, até uma das vistas, só me para ficar ali, bom. Se tiver alguma sua formação, alguma das vistas para nossa forma, não? Não está fazendo a qualquer um disso.
1: Ah, não sei por que é que nasceu. Ah, não.